0: Salve,
1: valeu, amanhã.
2: Valeu, Yuri.
1: Que delícia, tamo cara. Junto. Tem que respeitar.
2: Que, é
1: que moda boa, que moda boa, que moda boa.
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4: Deus é quem sabe.

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1: Eita porra, será que eu tô vendo visagem? Ou é essa música mesmo?

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0: sexo. 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Isso. Alô, meus amigos do Furado Seco de Brejo Mutambaus. O pessoal do ônibus manda avisar vocês que já tá indo embora, viu? Mas só vai quem quer. Só vai quem quer, viu? Beleza? A festa continua aqui ao vivo. Festa do Garapão. Alô, Márcio! 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

0: Obrigado, gente. Cara, que prazer.
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0: Obrigado pelo carinho de vocês. 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

0: Maria!
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0: Irmão,
1: obrigado, viu?
0: Obrigado a você.
1: Deus abençoe por essa oportunidade. Foi boa?
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1: É moleques, bom demais.
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1: Alguns baixos, alguns por aqui,

0: Que
1: delícia. Valeu demais.
0: Bom.
1: 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Que Deus abençoe ainda mais sua vida. Você é um cara.
0: Que isso, obrigado, viu?
1: 100%.
0: Ter você no meu DVD, meu irmão. Prazer muito grande, viu?
1: Tamo junto, igualmente.
0: Todo sucesso,
1: um sucesso, beijo. Guilherme. Valeu, moçada.
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0: porque?
1: Porque é apaixonada.
0: E essa é a nossa homenagem ao nosso irmão Juliano César.
2: Com certeza.
0: Salve nosso Juliano eterno, César.
2: Nosso eterno campeão.
0: Salve Clube da Viola.
2: Obrigado, João Bosco e Vinícius.

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0: Abrazo, Feria.
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0: E aí, parceiro, como é que tá o coração?
3: Rapaz, tá batendo muito forte, mas eu tô preparado.

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0: Segura a bateria aqui, segura aqui, segura aqui. Isso. Alô, meus amigos do Furado Seco de Brejo Mutambaus. O pessoal do ônibus manda avisar vocês que já tá indo embora, viu? Mas só vai quem quer. Só vai quem quer, viu? Beleza? A festa continua aqui ao vivo. Festa do Garapão. Alô, Amâncio! Segura ele! Segura ele!
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0: Obrigado pelo carinho de vocês. 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E os clipes na internet para vocês aí, não é isso aí? E obrigado pelo carinho. E vão de música para vocês. Ok? Olá!
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0: Maria! Isso é favela da Gostosa 3.0, meu irmão!
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0: irmão.
1: Obrigado, viu?
0: Obrigado a você.
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0: Que delícia. Valeu demais.
1: Irmão.
0: Obrigado pelo convite. Que Deus abençoe ainda mais sua vida. Você é um cara...
1: Que isso, obrigado, viu?
0: 100%.
1: Ter você no meu DVD, meu irmão. Prazer muito grande, viu?
0: Tamo junto, igualmente.
1: Todo sucesso do mundo.
0: Sucesso, um Guilherme. Valeu, moçada.
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